0: Bom dia, são 6 horas na Rádio Active.
1: Muito bom dia a todos, espero que tenham dormido bem e o seu acordar ainda seja melhor. Fiquem bem na nossa.

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1: Atenção, galera! 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

0: Bom dia, são 9 horas.
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Olha então, para dizer muito bom dia, bem-vindo a mais um Domingo de Alegria. 11 de outubro, cá estamos para mais uma emissão em português na Rádio Active 106.5 FM e radioactive.lu. Espero que a semana lhe tenha corrido bem e lhe informa neste fim de semana que parece que está bem bom. Parece que está doente em casa, na clínica volte rápido e melhor. Para aqueles que estão na estrada, boa viagem, conduzam com precaução.

A melhor tarde da Banda Nova, São Domingos Pereira, estarei aqui consigo até ao meio-dia. Na sua rádio, 106.5 FM, em radioactivo.lu, em todos os cantos, todos os lugares do mundo. Agora música portuguesa até assim.

Espanhóis, viva Portugal, viva esse senhor. Antes ouvimos ainda o Sons Domingo e o Miguelito da Concertina.

0: Madeirense, nascida na Venezuela. Vamos para o 22, depois das notas, e vamos falar do tempo para hoje, depois disto, Cris.
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0: Olá, bom dia, previsão estada para hoje. Hoje é dia 11 de outubro, é Dia Internacional da Rapariga. Olá, olá, raparigas! Estejam todas fichas por aí. Ora, para hoje, a previsão aponta para céu limpo, com algumas nuvens e possibilidade de algumas aversas, alguns aguaceiros. Quer dizer que seja para cá, para aqui, para esta raca, pelo menos, ou para a região, mas pode acontecer. O vento soprará variável a partir de oeste, mas relativamente fraco. Temperatura máxima prevista para hoje, 14 graus. Também temos 9. E 9 é também a temperatura prevista para a próxima noite. Ora, o sol acordou às 7h51 e vai dormir às 18h56. Ora, hoje também há radar, já sim senhor, eles não descansam. Previstos hoje radares em Obercor, na Ruta de Melvaux, em Estado Prémios Nacional 10, em Luxemburgo, na Boulevard de La Petrus. E atenção, Rosport Nacional 10. Para hoje também está previsto aí o radar móvel em Rosport Nacional 10. Por isso, atenção pessoal do Rosport. Ok, por lá vai passar.

Agora 25 minutos depois das 9, vamos até às 10 com a música popular portuguesa, é assim, aos domingos de manhã. O som da sua rádio.

0: Os Tradição e esta Vira dos Tradição. Brasília às 10 com Viras e Malhões, Chulas e não só. Agora temos aqui uma sugestão para o seu próximo fim de semana.
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Vitor Rodrigues, pé a bola na cabecinha. Estamos a pouco mais de 10 minutos das 10, altura em que finaliza esta primeira hora da música popular portuguesa aqui na sua rádio. Bom dia.

Ora está a Nelson Costa e as meninas da capital. É o balandreco este Nelson Costa, é sim senhor. Bruno Monteiro, quase não fez esta mil horas.

0: Judith Garcia e a balada do Rio Vés a finalizar esta primeira hora.
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0: Olá, então vamos dizer mais uma vez muito bom dia, obrigado por estarem desse lado. Previsão do estado de tempo para hoje, dia internacional da rapariga. A rapariga também tem um dia internacional. Sim, senhor, bem-aja. Ora, para hoje, a previsão aponta para céu limpo, embora com algumas nuvens e a possibilidade de alguns aguaceiros dispersos. Isto durante todo o dia. A temperatura essa vai rondar os 14 graus, também estamos com 9, com o vento a soprar variável a partir de sudoeste. Para a próxima noite, a temperatura também de 9 graus. Meus amigos, nas fisquinhas, é verdade. Estamos no outono, minha gente. Ora então, para todas as raparigas, muito bom dia. Hoje é o Dia Internacional delas. E também a polícia que não descansa, não senhor. Hoje dizem que pode estar em Obercorn, na Ruta do Belvoa, em Estado de Grêmios, na Nacional 10. A Luxemburgo, na Boulevard de La Pedrus, Luxemburgo Cidade. E em Rosport, aqui pertinho, na Nacional 10. Atenção, Rosport, minha gente. Se passa por lá, ou tem intenção de passar por lá, faça cuidado. Cautela e calças na linha nunca fizeram mal a ninguém. Ora, nós temos todos os dias música portuguesa aqui na sua rádio, entre as 6 e as 10 da segunda. Querias? Entre as 6 e as 8 da segunda à sexta-feira. E das 6 às 13 aos sábados e domingos. 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

Para recordarnos Susana Félix, un lugar encantado. 7 minutos depois das 10, apoio Bistrô Marco 2 em Berdorf, até às 11.

0: Agora de músicas de Valas e Raquel Tavares, Estradas no Céu. 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

0: Barote, e esta Romaria, recordamos aqui já há muito tempo para ouvir isto por aqui. Não senhor, agora vamos trazer-vos dar aqui uma sugestão para o próximo fim de semana.
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Saveira e Pedro Cruz, Dançar com Louro. Estamos quase a fechar esta segunda hora que estivemos com o apoio para trazer o Mr. Bar de Angemerdorf. Abri os Santos e Pecadores.

0: 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Bom dia, são 11 horas.
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0: Ora, o Leidão, a previsão do estado do tempo para hoje, domingo, dia 11 de outubro. Ora, hoje a previsão aponta para céu nublado, com algumas clareiras, algumas abertas. Vento variável a partir de oeste. A temperatura máxima prevista para hoje é de 14 graus, talvez estamos com 10. E nova temperatura prevista para a próxima noite. Para a semana que agora começa, vai-nos trazer mais ou menos este tipo de tempo. Estamos na estação do outono. Como dizia um amigo meu, é assim. Luxemburgo só tem duas estações. A estação dos comboios e a estação do inverno. É mais ou menos isso. Então vamos ter temperaturas mais ou menos dos 10 a 14 graus, máximas e mínimas dos 5 aos 7 graus para a próxima semana. E nuvens vindo aguaceiros, é verdade. Ora, hoje é dia internacional da rapariga. É, sim senhor, a rapariga também tem um dia internacional, muito bem. Todas as anunciadas para hoje pela Polícia Grande Local, e vou estar, prevê ele estar, prevê que esteja de qualquer lado, mas também a Iomercor na Ruta de Belvoto, em estado de Grêmio Nacional 10, a Luxemburgo Cidade na Boulevard de La Petrus e Rosport aqui à porta, bem perdinho, Nacional 10. Cuidado que eu estou em qualquer sítio. Conduza com precaução, fale com a Dona Prudência, ela é boa conselheira, sua amiga. Faça o que ela diz. Está aí a seu lado. Agora vamos passar para a terceira e última hora deste domingo de alegria, que vai até às 12, como o domingo espreita.

Cueca e o Beijinho Português, 6 minutos depois das 11. Vem por aí, Fausto, navegar, navegar. Ora, vamos lá todos navegar.

enorme, Gabriel, o pensador. 2, 3, 4, 5, 6, 7, 8. Há muito tempo que não ouvimos isto por aqui. Mas sei que gosto.

0: Wow, Zadara jeszcze cover Paloma Blanca.
1: Viva sufrir, morrendo de
0: amor. Versas os anos 70. Ora aí, de cover em cover, vamos ouvir aqui outro. Música realizada na voz do Abba, aqui pelos Albatroz e a pequenina cover perfeito.

0: A volta de Cândido e o grito de amor. Ora, já passa meia hora depois das 11. Hoje é dia internacional da rapariga. Meia. 11 de outubro.
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0: já sei quantas amigas enquanto elas vão casando, eu vou indo embora. 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

0: Boa tarde, é meio-dia.
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